serem inoportunos e fazem parte de ter ocasião, viu? E prima ou poi lo uccido.